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0: Bom dia.
1: Bom dia.
0: Já estás por aqui?
1: Sim.
0: Vamos lá então. Vai ser um bom dia hoje, não é?
1: Pois vai. Bom dia.

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2: Bom dia, são agora 8:30.
3: Arranca esta segunda-feira na Rádio Altitude a nova grelha de programação. Dar continuidade a alguns programas de sucesso e o começo de outros dá um mote para uma nova temporada de informação, entrevista, debate, opinião, música e entretenimento. Já vamos saber com o diretor da rádio, Luís Batista Martins, o que há para ouvir durante os próximos meses, até junho do próximo ano. A Unidade Local de Saúde da Guarda foi contemplada com 16 vagas para internato médico. O mapa de lugares foi publicado na semana passada em Diário da República. Para Medicina Interna foram disponibilizadas 3 vagas, para Medicina Geral e Familiar 7, distribuídas por várias unidades de saúde familiar. Há ainda mais 6 vagas para Cirurgia Geral, Medicina Intensiva, Pediatria, Pneumologia, Psiquiatria e Saúde Pública. As ruas do centro da cidade da Guarda pintaram-se de cor de rosa na tarde de sábado com a caminhada Pequenos Passos, Grandes Gestos, no âmbito do mês de prevenção do cancro da mama. O objetivo foi, mais uma vez, sensibilizar para a prevenção e detecção precoce da doença, incentivando a participação no rastreio e o apoio à investigação científica.
2: Para esta segunda-feira, dia 12 de outubro, pode contar no interior do país com céu limpo ou pouco nublado e temperaturas sem grandes alterações. Máximas na Guarda de 22 graus, de 24 em Figueira de Castelo Rodrigo, 25 na Covilhã e 26 em Celúrico da Beira.
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2: Avançamos agora para as notícias com a edição de Carlos Gomes.
3: Já vamos à atualidade deste início de semana, para já dizer que arranca hoje na Rádio Altitude a nova grelha de programação. Dar continuidade a alguns programas de sucesso e o começo de outros, dão um mote para uma nova temporada de informação, entrevista, debate, opinião, música, entretenimento. Vamos então olhar para a nova grelha de programas com o diretor da rádio, Luís Batista Martins. O que há para ouvir durante a nova temporada?
5: Pois bem, Carlos, como todos os anos por esta altura, começa hoje a nova grelha de programas de época, outubro de 2026 a junho de 2027, uma grelha de programas que vai assentar essencialmente na renovação da aposta nos principais programas, nos espaços de informação. Desde logo, não podemos esquecer que passámos a ter no ano passado 5 espaços jornal regional, em que procuramos dar a informação atualizada sobre o que se passa na Guarda e na região. Também os programas que consideramos pertinentes no debate, nas conversas, nas tertúlias com alguns convidados, nomeadamente no Sexto Sentido, um programa de mulheres que vêm quinzenalmente à Rádio Altitude conversar, comentar as principais incidências, os assuntos que mais se destacam na Guarda, na região, mas também em Portugal ou no mundo. E, obviamente, o Coisas da Vida, que é um programa que tem semanalmente, durante mais de uma hora, comentário com diversas personalidades que vêm à Rádio Altitude. Também não posso deixar de dar conta, nomeadamente, de uma novidade, Histórias da História da Guarda, o jovem Rodrigo Cavaleiro, que é um jovem estudante de mestrado de História, que passa a colaborar com a Rádio Altitude e traz, precisamente, um programa em que tenta esclarecer algumas histórias da história da Guarda. Vamos passar a ter também um comentário semanal com o Vítor Bahia sobre a meteorologia, nomeadamente aquilo que é a semana, meteorologicamente falando, na região. Vamos voltar a ter, naturalmente, a coloração do Helder Sequeira com o provedor do ouvinte e teremos, naturalmente, o espaço frente a frente que passará a ser à sexta-feira, à tarde, com 3 colaboradores, o Ricardo Neves de Sousa, o Gonçalo Amaral e o António Saraiva, que irão falar da Guarda. Será, aliás, uma época em que a Guarda será ainda mais o centro das nossas atenções. A Rádio Altitude é a Rádio da Guarda, é a emissora há quase 80 anos a emitir desde a Guarda e é para a Guarda que vamos continuar a falar e falar ainda mais discutindo os problemas da cidade, do concelho e da região.
3: Para além do acompanhamento informativo da atualidade com a equipa permanente da redação, ao longo de cada semana vão passar por aqui, pela Casa da Rádio, algumas dezenas de colaboradores.
5: Assim é, de facto. Felizmente, a Rádio Altitude sempre foi uma rádio que teve a simpatia de tantas e tantas pessoas da cidade e do distrito que sempre estiveram disponíveis para colaborar, para ajudar a rádio, e vai continuar a ser assim. A Casa da Rádio está aberta, está sempre aberta para todas as pessoas que queiram vir até nós. Um dos espaços que vai continuar é o do Alexandre Gonçalves, que é um espaço essencial, Reflexo Imperfeito, que é um espaço em que muitas vezes traz crianças, traz pessoas de idade, traz pessoas diversas da região e especialmente do concelho para participarem na vida cultural da comunidade e para também conhecerem e criarem memórias na Rádio Altitude. Se me permites, Carlos, tu que trabalhas na Rádio Altitude há cerca de 30 anos, sabes bem o quanto a rádio tem mudado. A rádio, ao longo dos anos, tem se adaptado. A Rádio Altitude é hoje completamente diferente do que era há 10, há 20, há 30 anos. Porque o mundo da comunicação social é, de facto, muito diferente. Hoje as redes sociais mudaram tudo e tu és testemunha viva, precisamente como profissional de rádio, do quanto toda esta nossa atividade radiofónica tem mudado.
3: Toda esta programação será transmitida não apenas no FM, mas também na emissão online e alguns dos programas, os debates, as entrevistas, as tertúlias, serão acompanhados de vídeo na página do Facebook da rádio.
5: Sem dúvida, porque também sabemos que é um universo importante, o mundo das redes sociais é de facto o centro do mundo da comunicação hoje. Todas as pessoas passam muito do seu tempo nos computadores ou no smartphone a ver o que se passa nas redes sociais e nós temos lá, temos que estar lá, temos milhares de pessoas que nos seguem, não apenas por antena, mas também nas redes sociais. Temos este novo mundo, um mundo em que as circunstâncias são completamente diferentes do que eram, em que temos que saber aproveitar as novas tecnologias e é isso que tentamos fazer. Os novos hábitos do cidadão, os novos hábitos da audiência obrigam-nos a estar presentes e acompanhar essas novas dinâmicas, essa nova presença. É isso que a Rádio Altitude vai fazer nesta programação de outubro a junho. Esta é, sem dúvida, a Rádio da Guarda. É a rádio que recebe a simpatia das pessoas, o carinho das pessoas e nós só temos que estar gratos por isso e corresponder. Corresponder seja na informação, seja na capacidade de disponibilidade para podermos receber as pessoas. Isto tem acontecido ao longo dos anos. Nos últimos anos foram centenas e centenas de pessoas que vieram até nós, crianças que vieram conhecer a casa da rádio, que vieram perceber como é que funciona a Altitude. Para nós é um motivo de enorme satisfação. É assim que queremos continuar a caminhar, se tivermos capacidade e condições para continuar a prestar o nosso serviço público, porque a Rádio Altitude, antes de mais, presta um serviço público e é nesse contexto que quero continuar a caminhar com os guardenses, a quem agradecemos sempre toda a amabilidade, toda a empatia que têm para com esta rádio com quase 80 anos.
3: Vai ser assim até junho do próximo ano, na Rádio da Guarda. A nova grelha de programação do Altitude arranca hoje com mais informação, entrevista, debate, opinião, música e entretenimento. Foi publicado na semana passada em Diário da República o mapa de vagas por área de especialização e instituição do Internato Médico 2026 para efeitos do processo de escolhas da formação especializada. A Unidade Local de Saúde da Guarda foi contemplada com 16 vagas, para Medicina Interna foram disponibilizadas 3 vagas, para Medicina Geral e Familiar 7, distribuídas pela USF Ribeirinha na Guarda, 2 vagas. As outras são para a USF Carolina Beatriz Ângelo, também na Guarda, USF Serrana, em Ceia, USF 5 Quinas, em Almeida, e USF da Meda. O Ministério da Saúde disponibilizou ainda mais 6 vagas para Cirurgia Geral, Medicina Intensiva, Pediatria, Pneumologia, Psiquiatria e Saúde Pública. No total do país, o mapa de vagas do Internato Médico para 2026 disponibiliza 2.338 lugares para formação especializada, sendo a Medicina Geral e Familiar a especialidade com maior número de lugares. As ruas do centro da cidade da Guarda pintaram-se de cor de rosa na tarde de sábado com a caminhada Pequenos Passos, Grandes Gestos, no âmbito do mês de prevenção do cancro da mama. O objetivo foi, mais uma vez, sensibilizar para a prevenção e detecção precoce da doença, incentivando a participação no rastreio e o apoio à investigação científica. A 16ª edição da caminhada saiu à rua em simultâneo em várias cidades, sendo que, na Guarda, o ponto de encontro foi na Alameda de Santo André, com percurso até à Praça Luís de Camões, Praça Velha. Pequenos Passos, Grandes Gestos é uma iniciativa promovida pelo Movimento Vencer e Viver, do Núcleo Regional do Centro da Liga Portuguesa contra o Cancro.
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10: Todas as sensibilizações são importantes, desde que envolvam as pessoas. A força das pessoas consegue objetivos que de outra forma não existem, não se conseguem.
11: Cada vez morrem pessoas mais novas com o cancro. Sempre que posso, é isso mesmo, vou contribuir com alguma coisa. Para mim é muito importante. Não é que tenha pessoas muito próximas com esse problema, mas acho que merece toda a gente que o tem, merece que a gente o faça.
12: Todos os anos, sempre que posso. Cada vez mais importante. As pessoas têm que estar prevenidas e têm que aderir a este tipo de iniciativa para nos ajudarmos uns aos outros. É uma forma de ajuda.
13: Cada vez há mais casos do cancro.
7: E, portanto, é importante passar esta mensagem de prevenção, de diagnóstico.
14: Muito importante. Olha, para ajudarmos aqueles que têm este mal, que nós já passámos por eles também. E gosto sempre de ajudar. E as pessoas que tenham este mal tenham muita força, porque não é fácil. Só quem passa por elas é que sabe. Venho contribuir com aquilo que posso.
15: É muito importante, porque manifestamos sensibilização desta doença. Participam tanto o sexo feminino como masculino e há muita gente a participar, portanto evidencia a nossa ligação com este núcleo de apoio ao cancro da mama, sim.
7: E é cada vez mais importante um diagnóstico atempado.
15: Sim, muito importante. O atempado previne, de certa forma, além do prolongamento da doença, a boa cura dela, porque um diagnóstico antecipado previne que as coisas se tornem mais feias e é um ponto crucial para estas coisas, sim. Tenho participado sempre que posso e vou participar, claro.
16: Isto é algo que está na nossa vida social. Este tipo de iniciativas faz parte e traz uma ajuda em si a estas causas. O Motoclube da Guarda já há vários anos que somos parceiros da Liga Portuguesa contra o Cancro e estamos presentes nesta atividade aqui na Guarda.
7: Os escuteiros também presentes nesta iniciativa, porque é extremamente importante passar a mensagem.
17: Claro, é preciso passar a mensagem a todos, desde os mais pequeninos aos mais velhos. E se os mais pequenos tomarem essa consciência, claro, vão se preocupar mais no futuro em ajudar quem precisa e em preocuparem-se com eles próprios quando forem eles a precisar.
18: Muito importante, muito importante estarmos unidas num momento tão
19: difícil para
18: tão
19: muitas
18: difícil
19: pessoas,
18: para muita gente. Tudo. E que haja mais apoio a quem lhe acontece e lhe bate
19: uma
18: à porta
19: dessas. Uma
18: situação destas, que os apoios aumentem para esta gente toda. Deviam de apostar mais na prevenção do que depois em certos determinados tratamentos que já não há solução para muita gente. E se houvesse um diagnóstico precoce, acho que muita gente tinha outros resultados do que os que tem.
19: Nunca falho, nunca falhei ainda, desde que existe, nunca falhei.
20: É com enorme alegria que vos damos as boas-vindas a mais uma caminhada rosa. 16 anos a caminhar.
14: Enquanto viver, eu cá estarei sempre.
3: O dinheiro angariado com a participação na caminhada reverte na íntegra para as iniciativas de apoio à mulher com cancro da mama e respectivas famílias.
2: Vamos agora ouvir o podcast de Luís Batista Martins, Retrato de Imprensa.
5: Há gestos que ultrapassam a circunstância e se tornam símbolos. A primeira visita oficial de António José Seguro a Penamacor, a sua terra natal, marcada pela inauguração de uma creche, foi um desses momentos em que o significado do ato supera a solenidade da cerimónia. Num território tantas vezes condenado, nas estatísticas e nos discursos, à inevitabilidade do despovoamento, inaugurar uma creche é um gesto de esperança, mas também de coragem. É dizer que o interior não se resigna a envelhecer, que as suas comunidades não aceitam ser apenas memória e que o futuro não tem de ser um privilégio reservado às grandes cidades. Uma creche é muito mais do que um edifício. É a possibilidade de uma família permanecer, de um casal projetar a vida, de uma criança crescer junto das suas raízes. É um serviço essencial, mas é igualmente uma declaração de confiança na vitalidade de um território onde se acolhem crianças, há razões para acreditar. Onde se investe na infância, semeia-se futuro. A visita de António José Seguro a Penamacor teve, por isso, uma dimensão profundamente simbólica. O regresso à terra natal evoca a memória e a pertença. A inauguração de uma creche aponta para o que ainda está por construir. Entre as raízes e o horizonte, desenha-se uma mensagem que importa escutar. O interior não precisa de compaixão, precisa de oportunidades. Miguel Torga lembrava-nos que o universal é o local sem paredes. Também estas terras, tantas vezes esquecidas na pressa do país, têm direito a sonhar sem limites. O despovoamento não se vence com palavras, mas com escolhas, investimento e serviços que sustentem a vida. Ainda assim, há inaugurações que valem por aquilo que representam. Esta, de uma creche em Penamacor, é uma delas. Um berço de esperança contra a fatalidade. Um sinal que o interior continua vivo e quer continuar a ter futuro. Fiquem bem.

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0: Bom dia, são agora 9:30.
1: Arranca esta segunda-feira na Rádio Altitude a nova grelha de programação. Dar continuidade a alguns programas de sucesso e o começo de outros dão um mote para uma nova temporada de informação, entrevista, debate, opinião, música e entretenimento. Já vamos saber com o diretor da rádio, Luís Batista Martins, o que há para ouvir durante os próximos meses, até junho do próximo ano. A Unidade Local de Saúde da Guarda foi contemplada com 16 vagas para internato médico. O mapa de lugares foi publicado na semana passada em Diário da República. Para Medicina Interna foram disponibilizadas 3 vagas, para Medicina Geral e Familiar 7, distribuídas por várias unidades de saúde familiar. Há ainda mais 6 vagas para Cirurgia Geral, Medicina Intensiva, Pediatria, Pneumologia, Psiquiatria e Saúde Pública. As ruas do centro da cidade da Guarda pintaram-se de cor de rosa na tarde de sábado com a caminhada Pequenos Passos, Grandes Gestos, no âmbito do mês de prevenção do cancro da mama. O objetivo foi, mais uma vez, sensibilizar para a prevenção e detecção precoce da doença, incentivando a participação no rastreio e o apoio à investigação científica.
0: Para esta segunda-feira, dia 12 de outubro, pode contar no interior do país com céu limpo ou pouco nublado e temperaturas sem grandes alterações. Máximas na Guarda de 22 graus, de 24 em Figueira de Castelo Rodrigo, 25 na Covilhã e 26 em Celúrico da Beira.
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0: Avançamos agora para as notícias com a edição de Carlos Gomes.
1: Já vamos à atualidade deste início de semana, para já dizer que arranca hoje na Rádio Altitude a nova grelha de programação. Dar continuidade a alguns programas de sucesso e o começo de outros dão um mote para uma nova temporada de informação, entrevista, debate, opinião, música, entretenimento. Vamos então olhar para a nova grelha de programas com o diretor da rádio, Luís Batista Martins. O que há para ouvir durante a nova temporada?
4: Pois bem, Carlos, como todos os anos por esta altura, começa hoje a nova grelha de programas de época, outubro de 2026 a junho de 2027. Uma grelha de programas que vai assentar essencialmente na renovação da aposta nos principais programas, nos espaços de informação, desde logo. Não podemos esquecer que passámos a ter no ano passado 5 espaços jornal regional, em que procuramos dar a informação atualizada sobre o que se passa na Guarda e na região. Também os programas que consideramos pertinentes no debate, nas conversas, nas tertúlias com alguns convidados, nomeadamente no Sexto Sentido, um programa de mulheres que vêm quinzenalmente à Rádio Altitude conversar, comentar as principais incidências, os assuntos que mais se destacam na Guarda, na região, mas também em Portugal ou no mundo. e, obviamente, o Coisas da Vida, que é um programa que tem semanalmente, durante mais de uma hora, comentário com diversas personalidades que vêm à Rádio Altitude. Também não posso deixar de dar conta, nomeadamente, de uma novidade, Histórias da História da Guarda, o jovem Rodrigo Cavaleiro, que é um jovem estudante de mestrado de História, que passa a colaborar com a Rádio Altitude e traz, precisamente, um programa em que tenta esclarecer algumas histórias da história da Guarda. Vamos passar a ter também um comentário semanal com o Vítor Bahia sobre a meteorologia, nomeadamente aquilo que é a semana, meteorologicamente falando, na região. Vamos voltar a ter, naturalmente, a coloração do Helder Sequeira com o provedor do ouvinte e teremos, naturalmente, o espaço Frente a Frente, que passará a ser à sexta-feira, à tarde, com três colaboradores, o Ricardo Neves de Sousa, o Gonçalo Amaral e o António Saraiva, que irão falar da Guarda. Será, aliás, uma época em que a Guarda será ainda mais o centro das nossas atenções. A Rádio Altitude é a Rádio da Guarda, é a emissora há quase 80 anos a emitir desde a Guarda e é para a Guarda que vamos continuar a falar e falar ainda mais discutindo os problemas da cidade, do concelho e da região.
1: Para além do acompanhamento informativo da atualidade com a equipa permanente da redação, ao longo de cada semana vão passar por aqui, pela Casa da Rádio, algumas dezenas de colaboradores.
4: Assim é, de facto. Felizmente, a Rádio Altitude sempre foi uma rádio que teve a simpatia de tantas e tantas pessoas da cidade e do distrito que sempre estiveram disponíveis para colaborar, para ajudar a rádio, e vai continuar a ser assim. A Casa da Rádio está aberta, está sempre aberta para todas as pessoas que queiram vir até nós. Um dos espaços que vai continuar é o do Alexandre Gonçalves, que é um espaço essencial, Reflexo Imperfeito, que é um espaço em que muitas vezes traz crianças, traz pessoas de idade, traz pessoas diversas da região e especialmente do concelho para participarem na vida cultural da comunidade e para também conhecerem e criarem memórias na Rádio Altitude. Se me permites, Carlos, tu que trabalhas na Rádio Altitude há cerca de 30 anos, sabes bem o quanto a rádio tem mudado. A rádio, ao longo dos anos, tem se adaptado. A Rádio Altitude é hoje completamente diferente do que era há 10, há 20, há 30 anos. Porque o mundo da comunicação social é, de facto, muito diferente. Hoje as redes sociais mudaram tudo e tu és testemunha viva, precisamente como profissional de rádio, do quanto toda esta a nossa atividade radiofónica tem mudado.
1: Toda esta programação será transmitida não apenas no FM, mas também na emissão online e alguns dos programas, os debates, as entrevistas, as tertúlias, serão acompanhados de vídeo na página do Facebook da rádio.
4: Sem dúvida, porque também sabemos que é um universo importante. O mundo das redes sociais é, de facto, o centro do mundo da comunicação hoje. Todas as pessoas passam muito do seu tempo nos computadores ou no smartphone a ver o que se passa nas redes sociais, e nós temos lá, temos que estar lá, temos milhares de pessoas que nos seguem, não apenas por antena, mas também nas redes sociais. Temos este novo mundo, um mundo em que as circunstâncias são completamente diferentes do que eram, em que temos que saber aproveitar as novas tecnologias, e é isso que tentamos fazer. Os novos hábitos do cidadão, os novos hábitos da audiência obrigam-nos a estar presentes e acompanhar essas novas dinâmicas, essa nova presença. É isso que a Rádio Altitude vai fazer nesta programação de outubro a junho. Esta é, sem dúvida, a Rádio da Guarda. É a rádio que recebe a simpatia das pessoas, o carinho das pessoas, e nós só temos que estar gratos por isso e corresponder, seja na informação, seja na capacidade de disponibilidade para podermos receber as pessoas. Isto tem acontecido ao longo dos anos. Nos últimos anos foram centenas e centenas de pessoas que vieram até nós, crianças que vieram conhecer a Casa da Rádio, que vieram perceber como é que funciona a Rádio Altitude. Para nós é um motivo de enorme satisfação. É assim que queremos continuar a caminhar, se tivermos capacidade e condições para continuar a prestar o nosso serviço público, porque a Rádio Altitude, antes de mais, presta um serviço público e é nesse contexto que quer continuar a caminhar com os guardenses. A quem agradecemos sempre toda a amabilidade, toda a empatia que têm para com esta rádio com quase 80 anos.
1: Vai ser assim até junho do próximo ano, na Rádio da Guarda. A nova grelha de programação do Altitude arranca hoje com mais informação, entrevista, debate, opinião, música e entretenimento. Foi publicado na semana passada em Diário da República o mapa de vagas por área de especialização e instituição do Internato Médico 2026 para efeitos do processo de escolhas da formação especializada. A Unidade Local de Saúde da Guarda foi contemplada com 16 vagas, para Medicina Interna foram disponibilizadas 3 vagas, para Medicina Geral e Familiar 7, distribuídas pela USF Ribeirinha na Guarda, 2 vagas, as outras são para a USF Carolina Beatriz Ângelo, também na Guarda, USF Serrana, em Ceia, USF Cinco Quinas, em Almeida, e USF da Meda. O Ministério da Saúde disponibilizou ainda mais 6 vagas para Cirurgia Geral, Medicina Intensiva, Pediatria, Pneumologia, Psiquiatria e Saúde Pública. No total do país, o mapa de vagas do Internato Médico para 2026 disponibiliza 2.338 lugares para formação especializada, sendo a Medicina Geral e Familiar a especialidade com maior número de lugares. As ruas do centro da cidade da Guarda pintaram-se de cor de rosa na tarde de sábado com a caminhada Pequenos Passos, Grandes Gestos, no âmbito do mês de prevenção do cancro da mama. O objetivo foi, mais uma vez, sensibilizar para a prevenção e detecção precoce da doença, incentivando a participação no rastreio e o apoio à investigação científica. A 16ª edição da caminhada saiu à rua em simultâneo em várias cidades, sendo que, na Guarda, o ponto de encontro foi na Alameda de Santo André, com percurso até à Praça Luís de Camões, Praça Velha. Pequenos Passos, Grandes Gestos é uma iniciativa promovida pelo Movimento Vencer e Viver, do Núcleo Regional do Centro da Liga Portuguesa contra o Cancro.
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8: 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Faz sentido sensibilizarmos e chamarmos as pessoas para esta causa.
9: 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A força das pessoas consegue objetivos que de outra forma não existem, não se conseguem.
10: Cada vez morrem pessoas mais novas com o cancro. Sempre que posso, é isso mesmo, vou contribuir com alguma coisa. Para mim é muito importante. Não é que tenha pessoas muito próximas com esse problema, mas acho que merece toda a gente que o tem, merece que a gente o faça.
11: Todos os anos, sempre que posso. Cada vez mais importante. As pessoas têm que estar prevenidas e têm que aderir a este tipo de iniciativa para nos ajudarmos uns aos outros. É uma forma de ajuda.
12: Cada vez há mais casos do cancro.
6: E, portanto, é importante passar esta mensagem de prevenção, de diagnóstico.
13: É muito importante. Olha, para ajudarmos aqueles que têm este mal, que nós já passámos por eles também. E gosto sempre de ajudar. E as pessoas que tenham este mal tenham muita força, porque não é fácil. Só quem passa por elas é que sabe. Vou-lhe contribuir com aquilo que posso.
14: É muito importante, porque manifestamos sensibilização desta doença, participam tanto o sexo feminino como masculino, e há muita gente a participar, portanto evidencia a nossa, a nossa ligação com este núcleo de apoio ao cancro da mama, sim.
6: E é cada vez mais importante um diagnóstico atempado.
14: Sim, muito importante. O atempado previne, de certa forma, além do prolongamento da doença, a boa cura dela. Porque um diagnóstico antecipado previne que as coisas se tornem mais feias e é um ponto crucial para estas coisas, sim. Tenho participado sempre que posso e vou participar, claro.
15: Isto é algo que está no, na nossa vida social. Este tipo de iniciativas faz parte e traz uma ajuda em si a estas causas. O Motoclube da Guarda já há vários anos que somos parceiros da Liga Portuguesa contra o Cancro e estamos presentes nesta atividade aqui na Guarda.
6: Os escuteiros também presentes nesta iniciativa porque é extremamente importante passar a mensagem.
16: Claro, é preciso passar a mensagem a todos, desde os mais pequeninos aos mais velhos. E se os mais pequenos tomarem essa consciência, claro, vão se preocupar mais no futuro em ajudar quem precisa e em preocuparem-se com eles próprios quando forem eles a precisar.
17: Muito importante, muito importante estarmos unidas num momento tão
18: difícil para
17: tão
18: muitas
17: difícil
18: pessoas,
17: para muita gente. Tudo. E que haja mais apoio a quem lhe acontece e lhe bate
18: uma
17: à porta uma situação destas, que os apoios aumentem para esta gente toda. Deviam de apostar mais na prevenção do que depois em certos determinados tratamentos que já não há solução para muita gente. E se houvesse um diagnóstico precoce, acho que muita gente tinha outros resultados do que os que tem.
18: Nunca falho, nunca falhei ainda, desde que existe, nunca falhei.
19: É com enorme alegria que vos damos as boas-vindas a mais uma caminhada rosa. 16 anos a caminhar.
13: Enquanto viver, eu cá estarei sempre.
1: O dinheiro angariado com a participação na caminhada reverte na íntegra para as iniciativas de apoio à mulher com cancro da mama e respectivas famílias.
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0: O ministro da Administração Interna, Luís Neves, demitiu. O secretário-geral do Ministério da Administração Interna, o Expresso, dá conta de um desentendimento total entre os dois por causa do Siresp. A Câmara Municipal do Porto garante que a polícia se limitou a cumprir a lei. A autarquia justifica assim que tenham sido retiradas da Praça Dom João I as tendas que estavam montadas desde sábado, num protesto pelo direito à habitação. Os manifestantes garantem que vão manter-se no local e estão a decidir, nesta altura, novas formas de protesto. Temos reportagem neste noticiário.
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O ministro da Administração Interna demitiu o secretário-geral do MAI. Em comunicado, o gabinete de Luís Neves informa que o ministro determinou que as funções de Ricardo Carrilho, que estava em regime de substituição, chegaram ao fim. O Ministério da Administração Interna acrescenta que a decisão tem a ver com a reorganização interna da Secretaria-Geral e vai permitir uma nova orientação na gestão do serviço. Ricardo Carrilho estava em funções desde maio deste ano, altura em que substituiu António Pombeiro, que se demitiu em conflito com Luís Neves por causa do Ciresp. Na altura, António Pombeiro contestou a nomeação de Paulo Vieira.

0: Agas Nunes para liderar a empresa que gera as redes de emergência e segurança em Portugal. Esta manhã, ainda antes de saber do afastamento de Ricardo Carrilho, o Expresso escreveu que a relação entre ele e o Ministro da Administração Interna, Luís Neves, atingiu o ponto de ruptura. O Expresso fala de documentos internos que revelam divergências totais sobre a capacidade de controlo e de supervisão da rede Sirespa. A TSF já pediu esclarecimentos ao gabinete do Ministro da Administração Interna, Luís Neves, e aguardamos respostas nesta altura. A Câmara Municipal do Porto garante que respeita o direito à manifestação, mas é preciso que a lei seja respeitada. Em comunicado, a autarquia justifica a atuação da PSP, da Polícia Municipal e também da Porto Ambiente, que esta manhã bem cedo retiraram as tendas que estavam montadas desde sábado na Praça Dom João I, num protesto pelo direito à habitação. A Câmara Municipal sublinha neste comunicado que a utilização do espaço público tem de respeitar a legislação em vigor e é preciso também que salvaguarde as condições de segurança e de circulação para uso de todos os cidadãos. Os ativistas garantem que as tendas foram retiradas esta manhã à força pela polícia, que os informou que dentro de 2 dias podem reavê-las, mas quando as forem buscar vão ser identificados e têm de pagar uma multa. Os ativistas asseguram, no entanto, que pelo menos até logo à noite vão manter-se nesta Praça Dom João I, vão reunir-se numa Assembleia Popular. Por agora, Inês Cortês, os ativistas ainda estão reunidos a decidir os próximos passos nesta luta?
1: Os ativistas continuam reunidos para discutir os próximos passos. Então, para quem não conhece esta praça, imaginem um quadrado e no centro um bocadinho para a esquerda, ou seja, à minha esquerda está a estrada que liga esta praça à Avenida dos Aliados. Centro para a esquerda estão estas mesas de campismo onde os ativistas estão reunidos à volta das mesas. Alguns estão de pé, uns estão sentados em cadeiras de campismo. À minha frente, importa dizer, está o Teatro Rivoli e entre o teatro e a praça estão umas escadas onde os ativistas deixaram os pertences. Vejo tendas desmontadas, sacos com comida, garrafões de água. São alguns exemplos de objetos de quem planeava ficar cá em protesto há algum tempo. Os ativistas tinham convocado uma reunião também para quarta-feira. Comigo tenho Sara Teixeira, guia turística, 32 anos, está cá desde sábado. Bom dia, Sara. Que decisões já foram tomadas até agora nesta reunião?
2: Olá, bom dia. Nós estamos reunidos para decidir os próximos passos. Estamos ainda nesse processo, portanto ainda não temos nada em concreto neste momento para dizer, mas temos uma reunião geral hoje às 7:30 com mais pessoas. Muita gente teve de se ausentar entretanto por motivos profissionais e portanto mais tarde teremos mais gente e mais representatividade para tomar decisões também. O que posso dizer já é que existe aqui muito descontentamento entre as pessoas por tudo o que aconteceu hoje de manhã, mas também muita força para continuar e não vamos desmobilizar.
1: Esta reunião desta tarde está marcada para que horas?
2: Para as 7:30.
1: E aqui na Praça de Dom João I?
2: Sim, exatamente. Nós vamos reunir aqui na Praça de Dom João I às 7:30 da tarde no dia de hoje. Que queremos convocar toda a gente que possa vir, que venha, toda a gente bem-vinda. Nós chegamos a uma situação insustentável de habitação no nosso país. Temos rendas a representar uma grande percentagem de orçamentos de família, das famílias e dos nossos jovens. É impossível comprar casa com os valores que se praticam, principalmente nas grandes cidades. E, portanto, sim, nós queremos convocar toda a gente. Toda a gente é bem-vinda e é muito importante que venham. Isto são manifestações pacíficas.
1: Sara, além da reunião desta tarde, vocês tinham também convocado outra para quarta-feira. Essa mantém-se?
2: Exatamente, essa também se mantém, sim.
1: E também vai ser aqui por volta dessa hora, 7:30?
2: Sim, exatamente. Aqui na Praça de João I, sim.
1: Sara, para terminarmos, estás cá desde sábado. Como é que foi para si viver esta manhã?
2: Assim, foi uma manhã um bocado caótica. Isto começou bastante cedo, por volta das 7 da manhã. E chegou a polícia, começou a tentar desmobilizar-nos. Tiraram-nos tendas de forma ilegal, portanto não tinham qualquer mandato judicial. Como eu estava a dizer anteriormente, esta manifestação e a acampada são movimentos pacíficos e controlados e, portanto, como é óbvio, as pessoas estão revoltadas e estamos revoltados com tudo o que aconteceu.
1: Como é que te dizes revoltados? Mas, por exemplo, que já foste ouvindo dos ativistas, que palavras é que te chegam?
2: As palavras que me chegam são, acima de tudo, força para nós continuarmos daí, estarmos neste momento reunidos, os que conseguimos ainda estar aqui, pessoas que são de folga, pessoas que têm a possibilidade de estar neste momento aqui.

0: Mas como disse, mais tarde teremos mais informações quando tiver mais gente e mais opiniões, sim.
1: Obrigada, são declarações de Sara Teixeira, uma das ativistas que estava aqui a acampar desde sábado. Noto aqui que a PSP e a Polícia Municipal continuam no local e também há muitos curiosos que têm parado para ver o que se está a passar. O número de agentes não diminuiu, continua a haver cerca de 25 agentes, conto também 5 carros da polícia, mas há menos manifestantes na praça neste momento, como a Sara dizia, muitos por motivos profissionais e do que averiguou. E muitos também foram para as aulas.
2: Reportagem de Inês Cortês, que desde as primeiras horas desta manhã tem acompanhado este protesto que terminou com a polícia, pelo menos a polícia, a levar as tendas de quem não se identificou. São tendas que estão na Polícia Municipal, como escutámos a indignação dos ativistas, sublinhando que as autoridades não tinham mandado judicial para esta ação. A Câmara Municipal do Porto já justificou esta ação da polícia com a necessidade de respeitar a lei. São norte-americanos, Robert Hall e Michael Woodford, são os vencedores este ano do Nobel da Economia. A Real Academia Sueca de Ciências justifica que os dois merecem o prémio pelo trabalho no desenvolvimento de novos modelos macroeconómicos que melhoraram significativamente a capacidade de concretizar políticas de estabilização eficazes. Os dois economistas conseguiram assim criar medidas de política fiscal e monetária que podem mesmo reduzir os altos e baixos da economia. Os dois são professores universitários, Robert Hall na Universidade de Stanford, na Califórnia, e Michael Woodford na Universidade de Columbia, em Nova York. O diretor de um colégio e uma professora ficaram feridos por disparos de uma arma de caça. Aconteceu esta manhã no sul de França. O homem de 53 anos ficou com ferimentos na anca, no lado direito. A mulher de 37 foi apanhada por uma bala que fez ricochete. Não há estudantes atingidos. Tudo aconteceu numa localidade a poucos quilómetros de Marselha. A televisão BFM TV afirma que a polícia identificou um adolescente de 14 anos. O canal francês acrescenta que a Procuradoria de Marselha abriu um inquérito por tentativa de assassinato. Uma fonte citada pela BFM TV assegura que este incidente nada tem a ver com o movimento estudantil que tem existido em França nas últimas semanas. Os ministros da Educação e também do Interior são esperados neste local nas próximas horas, nesta localidade próxima de Marselha. Pouco mais de um mês depois do início do ano letivo, há ainda 8 mil professores em lista de recrutamento do concurso externo, estão ainda por colocar. São informações da MetaProf, uma plataforma digital independente gerida por professores. Em declarações à TSF, Antónia Marques, uma das promotoras da MetaProf, explica que os números refletem que as contratações por concurso externo, mesmo que diárias, não estão a resolver o problema da falta de professores.
3: Aquilo que se está a chegar à conclusão é que não é por acelerarmos a colocação, certo? Porque o Ministério avançou com a colocação mais rápida na expectativa de poder colocar mais pessoas e mais rapidamente resolver problemas de alunos sem professores. Mas a questão é que eles são aproximadamente os mesmos que o ano passado, por esta altura, também andavam nas listas.

0: de Madeira, o grupo Manuel Couto Alves, ligado à área das energias sustentáveis, quer juntar energia e educação. Leonardo Alexandres.
1: O grupo Manuel Couto Alves, com sede em Guimarães, decidiu dar às comunidades do Kazombo e do Luau, no leste de Angola, uma nova oportunidade de vida. Foi uma tentativa de juntar o útil ao agradável, tal como explica Elizabeth Alves, engenheira da empresa.
2: Nós estamos a desenvolver agora um programa de eletrificação rural de comunidades aqui em Angola, comunidades que estão fora da rede, que não têm neste momento qualquer solução de energia ou têm soluções de energia muito precária, e entendemos que a chegada de eletricidade deve ser também, na nossa opinião, um ponto de partida para outras oportunidades de desenvolvimento. A educação surgiu como naturalmente.
1: E de forma natural, a empresa vai construir duas escolas nestas províncias angolanas.
2: Em termos do que é as paredes, utilizar a argila que existe, ou o material, o solo natural, os inertes naturais que existem na região para fazer blocos. Todos estes parques fotovoltaicos, há uma grande componente de importação de equipamentos que são transportados em paletes, que depois se tornavam um resíduo. Depois há uma terceira dimensão, que é a energia, ou seja, a energia renovável vai ser também utilizada para alimentar as escolas.
1: Com argilas, paletes de madeira e painéis solares, se fazem duas escolas que vão juntar mais de 1.500 alunos por ano.
2: O Luau terá 12 salas, segundo os rácios do Ministério da Educação, portanto estamos a falar de mais ou menos 900 alunos por ano, e o Kazombo tem 7 salas, estamos a falar de 500 alunos por ano, portanto estamos a falar de um total de 19 salas com uma capacidade de 1.520 alunos por ano, né?
1: E não se vai aprender apenas dentro da sala de aula.
2: Vamos também envolver a própria comunidade na construção, vai incluir também uma parte de formação profissional, portanto é um projeto, porque o objetivo também é efetivamente deixar a comunidade capacitada no que diz respeito à carpintaria, à construção de mobiliário e na própria construção e metodologia de construção com estes blocos de argila. Portanto, esse é o objetivo principal deste programa.
1: A comunidade mal pode esperar pelo projeto, mas ainda vão ter de esperar um pouco. As escolas do Luau e do Kazombo só devem estar prontas no final do próximo ano.
0: Dois projetos que esta empresa de Guimarães, o Grupo Manuel Couto Alves, vai concretizar em Angola. A apresentação do relatório do Comitê das Regiões da União Europeia vai acontecer hoje. É um relatório sobre o estado das regiões e cidades. E a apresentação do documento marca também a abertura em Bruxelas da Semana Europeia das Regiões e das Cidades. O enviado da TSF, Ricardo Alexandre, traz-nos agora alguns dos principais pontos do relatório.
3: A Europa não pode ser mais forte a nível global sem enfraquecer a sua coesão interna. Há mais de 3 décadas, o mercado único e a política de coesão atuam em conjunto para tornar a União Europeia e as suas regiões mais prósperas. 30 milhões de europeus dependem de empregos no setor industrial. No entanto, muitas regiões industriais europeias enfrentam o declínio, particularmente nos setores automóvel e do uso intensivo da energia. No chamado setor primário da economia, com até 6 milhões e 400 mil explorações agrícolas em risco até 2040, e agricultores jovens com menos de 40 anos a representar apenas 1 em cada 10 agricultores, portanto há poucos agricultores jovens, a renovação geracional na agricultura torna-se um desafio central que exige apoio específico no futuro orçamento da política agrícola comum. O acesso à habitação a preços acessíveis é um desafio para 1 em cada 10 cidadãos da União Europeia, enquanto 1.300.000 pessoas na União vivem em situação de sem-abrigo. O Plano da União Europeia para a Habitação Acessível necessita de financiamento adequado e de uma parceria sólida com cidades e regiões. 8 em cada 10 representantes eleitos localmente relatam uma pressão crescente sobre a democracia local. 7 em cada 10 sofreram assédio verbal e abusos online, enquanto 4 em cada 10 sofreram ameaças de violência física. Prevê-se que 3 em cada 4 regiões percam população até 2050, especialmente em áreas rurais e periféricas. O próximo Orçamento da União Europeia deve reforçar os investimentos da política de coesão em competências, emprego, serviços públicos, acesso à educação e aos cuidados de saúde, habitação, conectividade digital.

0: e transportes. Sem esses investimentos, não existe o chamado direito de permanecer.
1: A presidente do Comitê Europeu das Regiões, a húngara Kata Tuto, critica duramente a proposta de orçamento comunitário apresentada pela Comissão Europeia. A antiga autarca de Budapeste afirma que a proposta orçamental está muito baseada na competitividade e pouco na coesão social, abrindo caminho para decisões mais centralizadas em Bruxelas e menos voz para os eleitos locais.
2: The big difference this budget brings, that there is no new money, it's quite clear now.
3: A grande diferença trazida por este orçamento, que, como está claro agora, não conta com recursos adicionais, mas estabelece novas prioridades, é que a adoção de novas prioridades sem novos recursos implica realocar verbas de uma área para outra. A mudança fundamental aqui é que a proposta retira recursos de investimento dos territórios e os direciona para uma competitividade de ponta baseada na excelência. Contudo, no que se refere à competitividade, o princípio europeu é o de uma união de prosperidade partilhada. Ou seja, quando crescemos, todos têm a possibilidade de crescer. E esta nova arquitetura rompe com essa promessa, pois retira investimentos de cidades e regiões para canalizá-los para uma competitividade de excelência que ignora a dimensão territorial.
1: A presidente do Comitê Europeu das Regiões considera que é um erro grave ignorar as lideranças locais e regionais.
2: Every single region has to find its own policy mix, but you will need the local leaders.
3: Cada região precisa definir a sua própria estratégia, mas isso requer o envolvimento de lideranças locais, pessoas que realmente vivem nessas localidades, assumem responsabilidades e detêm a legitimidade conferida pelo voto popular para conduzir essa transição. Ignorar essas lideranças locais, autarcas e governadores regionais, ao elaborar investimentos europeus e alocar fundos nacionais, não me parece a melhor abordagem. Observamos uma dinâmica semelhante nos orçamentos nacionais. Devido ao constante estado de emergência, verifica-se em muitos lugares uma crescente centralização de recursos e decisões nas mãos dos governos nacionais, deixando as localidades, cidades e regiões com grandes responsabilidades, porém com cada vez menos margem de manobra e capacidade de decidir como gerir essas transições.
2: Decide over how to manage these transitions.
1: Esta entrevista à presidente do Comitê Europeu das Regiões, a húngara Kata Tuto, pode ser lida na íntegra em tsf.pt.
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0: Bom dia, agora meio-dia e meia.
1: A Unidade Local de Saúde da Guarda foi contemplada com 16 vagas para internato médico. O mapa de lugares foi publicado na semana passada em Diário da República. Para Medicina Interna foram disponibilizadas 3 vagas, para Medicina Geral e Familiar 7, distribuídas por várias unidades de saúde familiar. Há ainda mais 6 vagas para Cirurgia Geral, Medicina Intensiva, Pediatria, Pneumologia, Psiquiatria e Saúde Pública. As ruas do centro da cidade da Guarda pintaram-se de cor de rosa na tarde de sábado com a caminhada Pequenos Passos, Grandes Gestos, no âmbito do mês de prevenção do cancro da mama. O objetivo foi, mais uma vez, sensibilizar para a prevenção e detecção precoce da doença, incentivando a participação no rastreio e o apoio à investigação científica. Arranca esta segunda-feira, na Rádio Altitude, a nova grelha de programação.

0: dar continuidade a alguns programas de sucesso e o começo de outros, dão mote para uma nova temporada de informação, entrevista, debate, opinião, música e entretenimento. Já vamos saber com o diretor da rádio, Luís Batista Martins, o que há para ouvir durante os próximos meses, até junho do próximo ano.
1: Para esta segunda-feira, dia 12 de outubro, pode contar no interior do país com céu limpo ou pouco nublado e temperaturas sem grandes alterações. Máximas na Guarda de 22 graus, de 24 em Figueira de Castelo Rodrigo, 25 na Covilhã e 26 em Celúrico da Beira.
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1: Passamos agora para as notícias com a edição de Carlos Gomes.
0: Foi publicado na semana passada em Diário da República o mapa de vagas por área de especialização e instituição do Internato Médico 2026 para efeitos do processo de escolhas da formação especializada. A Unidade Local de Saúde da Guarda foi contemplada com 16 vagas. Para Medicina Interna foram disponibilizadas 3 vagas. Para Medicina Geral e Familiar, 7. Distribuídas pela USF Ribeirinha, na Guarda, 2 vagas. As outras são para a USF Carolina Beatriz Ângelo, também na Guarda, USF Serrana, em Ceia, USF Cinco Quinas, em Almeida, e USF da Meda. O Ministério da Saúde disponibilizou ainda mais 6 vagas para Cirurgia Geral, Medicina Intensiva, Pediatria, Pneumologia, Psiquiatria e Saúde Pública. No total do país, o mapa de vagas do Internato Médico para 2026 disponibiliza 2.338 lugares para formação especializada, sendo a Medicina Geral e Familiar a especialidade com maior número de lugares. As ruas do centro da cidade da Guarda pintaram-se de cor de rosa na tarde de sábado, com a caminhada Pequenos Passos, Grandes Gestos, no âmbito do mês de prevenção do cancro da mama. O objetivo foi, mais uma vez, sensibilizar para a prevenção e detecção precoce da doença, incentivando a participação no rastreio e o apoio à investigação científica. A 16ª edição da caminhada saiu à rua em simultâneo em várias cidades, sendo que, na Guarda, o ponto de encontro foi na Alameda de Santo André, com percurso até à Praça Luís de Camões, Praça Velha. Pequenos Passos, Grandes Gestos é uma iniciativa promovida pelo Movimento Vencer e Viver, do Núcleo Regional do Centro da Liga Portuguesa contra o Cancro.
4: É a minha primeira vez. Faz sentido, né, que seja darmos um bocadinho de apoio a quem já passou pela situação de ter cancro. Dar um bocadinho de apoio não custa, nem que seja pela compra da t-shirt.
5: E é a primeira vez porquê? Não é de cá?
4: Não, eu sou dos Açores, a viver na Castanheira Guarda. Decidi vir hoje dar um apoio, porque nós, enquanto mulheres, qualquer pessoa nunca está livre de passar por essa situação.
6: Quem passa por apoiar um doente com essa doença, lembra-se de tudo para toda a vida.
7: Associo-me todos os anos, por esta causa, sim. Também já necessitei, já fui à Liga Portuguesa contra o Cancro a Coimbra, cada 2 anos tenho que lá ir a fazer os exames complementares, e sim, associo-me a esta nobre causa, que também já, infelizmente, já tive pessoas na família que sofreram desta doença. Há sentido sensibilizarmos e chamarmos as pessoas para esta causa.
8: Todas as sensibilizações são importantes, desde que envolvam as pessoas. A força das pessoas consegue objetivos que de outra forma não existem, não se conseguem.
9: Cada vez morrem pessoas mais novas com o cancro.

0: disponível.
1: Sempre que posso, é isso mesmo, vou contribuir com alguma coisa. Vou contribuir com alguma coisa. Para mim é muito importante. Não é que tenha pessoas muito próximas com esse problema, mas acho que merece toda a gente que o tem, merece que a gente o faça.
2: Todos os anos, sempre que posso. Cada vez mais importante. As pessoas têm que estar prevenidas e têm que aderir a este tipo de iniciativa para nos ajudarmos uns aos outros. É uma forma de ajuda.
3: Cada vez há mais casos do cancro.
4: E, portanto, é importante passar esta mensagem de prevenção, de diagnóstico.
5: É muito importante. Olha, para ajudarmos aqueles que têm este mal, que nós já passamos por eles também. E gosto sempre de ajudar. E as pessoas que tenham este mal tenham muita força, porque não é fácil. Só quem passa por elas é que sabe. Venho contribuir com aquilo que posso.
6: É muito importante, porque manifestamos sensibilização desta doença. Participam tanto o sexo feminino como masculino. E há muita gente a participar, portanto evidencia a nossa ligação com este núcleo de apoio ao cancro da mama, sim.
4: E é cada vez mais importante um diagnóstico atempado.
6: Sim, muito importante. O atempado previne, de certa forma, além do prolongamento da doença, a boa cura dela. Porque um diagnóstico antecipado previne que as coisas se tornem mais feias e é um ponto crucial para estas coisas, sim. Tenho participado sempre que posso e vou participar, claro.
7: Isto é algo que está na nossa vida social. Este tipo de iniciativas faz parte e traz uma ajuda em si a estas causas. O Motoclube da Guarda já há vários anos que somos parceiros da Liga Portuguesa contra o Cancro e estamos presentes nesta atividade aqui na Guarda.
4: Os escuteiros também presentes nesta iniciativa, porque é extremamente importante passar a mensagem.
8: Claro, é preciso passar a mensagem a todos, desde os mais pequeninos aos mais velhos. E se os mais pequenos tomarem essa consciência, claro, vão-se preocupar mais no futuro em ajudar quem precisa e em preocuparem-se com eles próprios quando forem eles a precisar.
9: Muito importante, estarmos unidas num momento tão
10: difícil para
9: tão
10: muitas
9: difícil
10: pessoas,
9: para muita gente. E que haja mais apoio a quem lhe acontece e lhe bate à porta uma situação destas, que os apoios aumentem para esta gente toda. Deviam de apostar mais na prevenção do que depois em certos determinados tratamentos que já não há solução para muita gente. E se houvesse um diagnóstico precoce, acho que muita gente tinha outros resultados do que os que tem.
10: Nunca falho, nunca falhei ainda, desde que existe, nunca falhei.
11: É com enorme alegria que vos damos as boas-vindas a mais uma caminhada rosa. 16 anos a caminhar.
5: Enquanto viver, eu cá estarei sempre.
12: O dinheiro angariado com a participação na caminhada reverte na íntegra para as iniciativas de apoio à mulher com cancro da mama e respectivas famílias. Arranca hoje na Rádio Altitude a nova grelha de programação. Dar continuidade a alguns programas de sucesso e o começo de outros dão um mote para uma nova temporada de informação, entrevista, debate, opinião, música, entretenimento. Vamos então olhar para a nova grelha de programas com o diretor da rádio, Luís Batista Martins. O que há para ouvir durante a nova temporada?
13: Pois bem, Carlos, como todos os anos por esta altura, começa hoje a nova grelha de programas de época, outubro de 2026 a junho de 2027. Uma grelha de programas que vai assentar essencialmente na renovação da aposta nos principais programas, nos espaços de informação. Desde logo, não podemos esquecer que passámos a ter no ano passado 5 espaços jornal regional, em que procuramos dar a informação atualizada sobre o que se passa na Guarda e na região. Também os programas que consideramos pertinentes no debate, nas conversas, nas tertúlias com alguns convidados, nomeadamente no Sexto Sentido, um programa de mulheres que vêm quinzenalmente à Rádio Altitude conversar, comentar as principais incidências, os assuntos que mais se destacam na Guarda, na região, mas também em Portugal ou no mundo. E, obviamente, o Coisas da Vida, que é um programa que tem semanalmente, durante mais de uma hora, comentário com diversas personalidades que vêm à Rádio Altitude. Também não posso deixar de dar conta, nomeadamente, de uma novidade,

0: histórias da história da Guarda, o jovem Rodrigo Cavaleiro, que é um jovem estudante de mestrado de História que passa a colaborar com a Rádio Altitude e traz precisamente um programa em que tenta esclarecer algumas histórias da história da Guarda. Vamos passar a ter também um comentário semanal com o Vítor Bahia sobre a meteorologia, nomeadamente aquilo que é a semana, meteorologicamente falando, na região. Vamos voltar a ter, naturalmente, a colaboração do Helder Sequeira com o provedor do ouvinte e teremos, naturalmente, o espaço frente a frente que passará a ser à sexta-feira, à tarde, com três colaboradores, o Ricardo Neves de Sousa, o Gonçalo Amaral e o António Saraiva, que irão falar da Guarda. Será, aliás, uma época em que a Guarda será ainda mais o centro das nossas atenções. A Rádio Altitude é a Rádio da Guarda, é a emissora há quase 80 anos a emitir desde a Guarda e é para a Guarda que vamos continuar a falar e falar ainda mais discutindo os problemas da cidade, do concelho e da região.
1: Para além do acompanhamento informativo da atualidade com a equipa permanente da redação, ao longo de cada semana vão passar por aqui, pela Casa da Rádio, algumas dezenas de colaboradores.
0: Assim é, de facto. Felizmente, a Rádio Altitude sempre foi uma rádio que teve a simpatia de tantas e tantas pessoas da cidade e do distrito que sempre estiveram disponíveis para colaborar, para ajudar a rádio, e vai continuar a ser assim. A Casa da Rádio está aberta, está sempre aberta para todas as pessoas que queiram vir até nós. Um dos espaços que vai continuar é o do Alexandre Gonçalves, que é um espaço essencial, Reflexo Imperfeito, que é um espaço em que muitas vezes traz crianças, traz pessoas de idade, traz pessoas diversas da região e especialmente do concelho para participarem na vida cultural da comunidade e para também conhecerem e criarem memórias na Rádio Altitude. Se me permites, Carlos, tu que trabalhas na Rádio Altitude há cerca de 30 anos, sabes bem o quanto a rádio tem mudado. A rádio, ao longo dos anos, tem se adaptado. A Rádio Altitude é hoje completamente diferente do que era há 10, há 20, há 30 anos. Porque o mundo da comunicação social é, de facto, muito diferente. Hoje as redes sociais mudaram tudo e tu és testemunha viva, precisamente como profissional de rádio, do quanto toda esta a nossa atividade radiofónica tem mudado.
1: Toda esta programação será transmitida não apenas no FM, mas também na emissão online e alguns dos programas, os debates, as entrevistas, as tertúlias, serão acompanhados de vídeo na página do Facebook da rádio.
0: Sem dúvida, porque também sabemos que é um universo importante. O mundo das redes sociais é, de facto, o centro do mundo da comunicação hoje. Todas as pessoas passam muito do seu tempo nos computadores ou no smartphone a ver o que se passa nas redes sociais, e nós temos lá, temos que estar lá, temos milhares de pessoas que nos seguem, não apenas por antena, mas também nas redes sociais. Temos este novo mundo, um mundo em que as circunstâncias são completamente diferentes do que eram, em que temos que saber aproveitar as novas tecnologias, e é isso que tentamos fazer. Os novos hábitos do cidadão, os novos hábitos da audiência obrigam-nos a estar presentes e acompanhar essas novas dinâmicas, essa nova presença. É isso que a Rádio Altitude vai fazer nesta programação de outubro a junho. Esta é, sem dúvida, a Rádio da Guarda. É a rádio que recebe a simpatia das pessoas, o carinho das pessoas, e nós só temos que estar gratos por isso e corresponder, seja na informação, seja na capacidade de disponibilidade para podermos receber as pessoas. Isso tem acontecido ao longo dos anos. Nos últimos anos foram centenas e centenas de pessoas que vieram até nós, crianças que vieram conhecer a Casa da Rádio, que vieram perceber como é que funciona a Rádio Altitude. Para nós é um motivo de enorme satisfação. É assim que queremos continuar a caminhar, se tivermos capacidade e condições para continuar a prestar o nosso serviço público, porque a Rádio Altitude, antes de mais, presta um serviço público, e é nesse contexto que quero continuar a caminhar com os guardenses, a quem agradecemos sempre toda a amabilidade, toda a empatia que têm para com esta rádio com quase 80 anos.
1: Vai ser assim até junho do próximo ano, na Rádio da Guarda. A nova grelha de programação do Altitude arranca hoje com mais informação, entrevista, debate.

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1: Vamos agora ouvir o podcast de Luís Batista Martins, Retrato de Imprensa.
2: Há gestos que ultrapassam a circunstância e se tornam símbolos. A primeira visita oficial de António José Seguro a Penamacor, a sua terra natal, marcada pela inauguração de uma creche, foi um desses momentos em que o significado do ato supera a solenidade da cerimónia. Num território tantas vezes condenado, nas estatísticas e nos discursos, à inevitabilidade do despovoamento, inaugurar uma creche é um gesto de esperança, mas também de coragem. É dizer que o interior não se resigna a envelhecer, que as suas comunidades não aceitam ser apenas memória e que o futuro não tem de ser um privilégio reservado às grandes cidades. Uma creche é muito mais do que um edifício. É a possibilidade de uma família permanecer, de um casal projetar a vida, de uma criança crescer junto das suas raízes. É um serviço essencial, mas é igualmente uma declaração de confiança na vitalidade de um território onde se acolhem crianças, há razões para acreditar. Onde se investe na infância, semeia-se futuro. A visita de António José Seguro a Penamacor teve, por isso, uma dimensão profundamente simbólica. O regresso à terra natal evoca a memória e a pertença. A inauguração de uma creche aponta para o que ainda está por construir. Entre as raízes e o horizonte, desenha-se uma mensagem que importa escutar. O interior não precisa de compaixão, precisa de oportunidades. Miguel Torga lembrava-nos que o universal é o local sem paredes. Também estas terras, tantas vezes esquecidas na pressa do país, têm direito a sonhar sem limites. O despovoamento não se vence com palavras, mas com escolhas, investimento e serviços que sustentem a vida. Ainda assim, há inaugurações que valem por aquilo que representam. Esta, de uma creche em Penamacor, é uma delas. Um berço de esperança contra a fatalidade. Um sinal que o interior continua vivo e quer continuar a ter futuro. Fiquem bem.
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0: duas horas.
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2: Vamos agora para o Jornal das Três com a edição de Carlos Gomes.
3: Foi publicado na semana passada em Diário da República o mapa de vagas por área de especialização e instituição do Internato Médico 2026 para efeitos do processo de escolhas da formação especializada. A Unidade Local de Saúde da Guarda foi contemplada com 16 vagas. Para a Medicina Interna foram disponibilizadas 3 vagas. Para Medicina Geral e Familiar, 7, distribuídas pela USF Ribeirinha, na Guarda, 2 vagas. As outras são para a USF Carolina Beatriz Ângelo, também na Guarda, USF Serrana, em Ceia, USF Cinco Quinas, em Almeida, e USF da Meda. O Ministério da Saúde disponibilizou ainda mais 6 vagas para Cirurgia Geral, Medicina Intensiva, Pediatria, Pneumologia, Psiquiatria e saúde pública. No total do país,
4: Minha primeira vez. Faz sentido, né, que sejam darmos um bocadinho de apoio a quem já passou pela situação de ter cancro. Dar um bocadinho de apoio não custa, nem que seja pela compra da t-shirt.
5: E é a primeira vez porquê? Não é de cá?
4: Não, eu sou dos Açores, a viver na Castanheira Guarda. Decidi vir hoje dar um apoio, porque nós, enquanto mulheres, qualquer pessoa nunca está livre de passar por essa situação.
6: Quem passa por apoiar um doente com essa doença, lembra-se de tudo para toda a vida.
7: Associo-me todos os anos, por esta causa, sim. Também já necessitei, já fui à Liga Portuguesa contra o Cancro a Coimbra, cada 2 anos tenho que lá ir a fazer os exames complementares, e sim, associo-me a esta nobre causa, que também já, infelizmente, já tive pessoas na família que sofreram desta doença. Há sentido sensibilizarmos e chamarmos as pessoas para esta causa.
8: Todas as sensibilizações são importantes, desde que envolvam as pessoas. A força das pessoas consegue objetivos que de outra forma não existem, não se consegue.
9: Cada vez morrem pessoas mais novas com o cancro. Sempre que posso, é isso mesmo, vou contribuir com alguma coisa. Para mim é muito importante. Não é que tenha pessoas muito próximas com esse problema, mas acho que merece toda a gente que o tem, merece que a gente o faça.
10: Todos os anos, sempre que posso. Cada vez mais importante. As pessoas têm que estar prevenidas e têm que aderir a este tipo de iniciativa para nos ajudarmos uns

0: aos outros. É uma forma de ajuda.
1: Cada vez há mais casos do cancro.
2: E, portanto, é importante passar esta mensagem de prevenção, de diagnóstico.
3: É muito importante. Olha, para ajudarmos aqueles que têm este mal, que nós já passámos por eles também. E gosto sempre de ajudar. E as pessoas que tenham este mal, tenham muita força, porque não é fácil. Só quem passa por elas é que sabe. Vou-lhe contribuir com aquilo que posso.
4: É muito importante, porque manifestamos sensibilização desta doença. Participam tanto o sexo feminino como masculino e há muita gente a participar, portanto evidencia a nossa ligação com este núcleo de apoio ao cancro da mama, sim.
2: E é cada vez mais importante um diagnóstico atempado.
4: Sim, muito importante. O atempado previne, de certa forma, além do prolongamento da doença, a boa cura dela. Porque um diagnóstico antecipado previne que as coisas se tornem mais feias e é um ponto crucial para estas coisas, sim. Tenho participado sempre que posso e vou participar, claro.
5: Isto é algo que está na nossa vida social. Este tipo de iniciativas faz parte e traz uma ajuda em si a estas causas. O Motoclube da Guarda já há vários anos que somos parceiros da Liga Portuguesa contra o Cancro e estamos presentes nesta atividade aqui na Guarda.
2: Os escuteiros também presentes nesta iniciativa, porque é extremamente importante passar a mensagem.
6: Claro, é preciso passar a mensagem a todos, desde os mais pequeninos aos mais velhos. E se os mais pequenos tomarem essa consciência, claro, vão se preocupar mais no futuro em ajudar quem precisa e em preocuparem-se com eles próprios quando forem eles a precisar.
7: Muito importante,
8: muito importante
7: estarmos unidas num momento tão
8: difícil para
7: tão
8: muitas
7: difícil
8: pessoas,
7: para muita gente.
8: E que haja mais apoio a quem lhe acontece e lhe bate
7: uma
8: à porta
7: uma situação destas, que os apoios aumentem para esta gente toda.
8: Deviam de apostar mais na prevenção do que depois em certos determinados tratamentos que já não há solução para muita gente. E se houvesse um diagnóstico precoce, acho que muita gente tinha outros resultados do que os que tem.
9: Nunca falho, nunca falhei ainda, desde que existe, nunca falhei.
10: É com enorme alegria que vos damos as boas-vindas a mais uma caminhada rosa. 16 anos a caminhar.
3: Enquanto viver, eu cá estarei sempre.
11: O dinheiro angariado com a participação na caminhada reverte na íntegra para as iniciativas de apoio à mulher com cancro da mama e respectivas famílias. Arranca hoje na Rádio Altitude a nova grelha de programação. Dar continuidade a alguns programas de sucesso e o começo de outros dão um mote para uma nova temporada de informação, entrevista, debate, opinião, música, entretenimento. Vamos então olhar para a nova grelha de programas com o diretor da rádio, Luís Batista Martins. O que há para ouvir durante a nova temporada?
12: Pois bem, Carlos, como todos os anos por esta altura, começa hoje a nova grelha de programas de época, outubro de 2026 a junho de 2027, uma grelha de programas que vai assentar essencialmente na renovação da aposta nos principais programas, nos espaços de informação. Desde logo, não podemos esquecer que passámos a ter no ano passado 5 espaços jornal regional, em que procuramos dar a informação atualizada sobre o que se passa na Guarda e na região. Também os programas que consideramos pertinentes no debate, nas conversas, nas tertúlias com alguns convidados, nomeadamente no Sexto Sentido, um programa de mulheres que vêm quinzenalmente à Rádio Altitude conversar, comentar as principais incidências, os assuntos que mais se destacam na Guarda, na região, mas também em Portugal ou no mundo. E, obviamente, o Coisas da Vida, que é um programa que tem semanalmente, durante mais de uma hora, comentário com diversas personalidades que vêm à Rádio Altitude. Também não posso deixar de dar conta, nomeadamente, de uma novidade, Histórias da História da Guarda, o jovem Rodrigo Cavaleiro, que é um jovem estudante de mestrado de História, que passa a colaborar com a Rádio Altitude e traz, precisamente, um programa em que tenta esclarecer algumas histórias da história da Guarda. Vamos passar a ter também um comentário semanal com o Vítor Bahia sobre a meteorologia, nomeadamente

aquilo que é a semana, meteorologicamente falando, na região. Vamos voltar a ter, naturalmente, a colaboração do Helder Sequeira com o provedor do ouvinte e teremos, naturalmente, o espaço frente a frente que passará a ser

0: Junho do próximo ano, na Rádio da Guarda. 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
1: Boa tarde, são agora 5 horas.
2: A Unidade Local de Saúde da Guarda foi contemplada com 16 vagas para internato médico. O mapa de lugares foi publicado na semana passada em Diário da República. Para Medicina Interna foram disponibilizadas 3 vagas, para Medicina Geral e Familiar 7, distribuídas por várias unidades de saúde familiar. Há ainda mais 6 vagas para Cirurgia Geral, Medicina Intensiva, Pediatria, Pneumologia, Psiquiatria e Saúde Pública. As ruas do centro da cidade da Guarda pintaram-se de cor de rosa na tarde de sábado com a caminhada Pequenos Passos, Grandes Gestos, no âmbito do mês de prevenção do cancro da mama. O objetivo foi, mais uma vez, sensibilizar para a prevenção e detecção precoce da doença, incentivando a participação no rastreio e o apoio à investigação científica. Arranca esta segunda-feira, na Rádio Altitude, a nova grelha de programação. Dar continuidade a alguns programas de sucesso e o começo de outros dá um mote para uma nova temporada de informação, entrevista, debate, opinião, música e entretenimento. Já vamos saber com o diretor da rádio, Luís Batista Martins, o que há para ouvir durante os próximos meses, até junho do próximo ano.
1: Para amanhã, terça-feira, dia 13 de outubro, pode contar no interior do país com céu limpo ou pouco nublado e também com subida das temperaturas máximas na Guarda de 25 graus, de 26 em Gouveia, 27 na Covilhã e de 28 em Fornos de Algodres.
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1: Avançamos agora para as notícias com a edição de Carlos Gomes.
2: Foi publicado na semana passada em Diário da República o mapa de vagas por área de especialização e instituição do Internato Médico 2026 para efeitos do processo de escolhas da formação especializada. A Unidade Local de Saúde da Guarda foi contemplada com 16 vagas. Para Medicina Interna foram disponibilizadas 3 vagas, para Medicina Geral e Familiar 7, distribuídas pela USF Ribeirinha, na Guarda, 2 vagas. As outras são para a USF Carolina Beatriz Ângelo, também na Guarda, USF Serrana, em Ceia, USF Cinco Quinas, em Almeida, e USF da Meda. O Ministério da Saúde disponibilizou ainda mais 6 vagas para Cirurgia Geral, Medicina Intensiva, Pediatria, Pneumologia, Psiquiatria e Saúde Pública. No total do país, o mapa de vagas do Internato Médico para 2026 disponibiliza 2.338 lugares para formação especializada, sendo a Medicina Geral e Familiar a especialidade com maior número de lugares. As ruas do centro da cidade da Guarda pintaram-se de cor de rosa na tarde de sábado com a caminhada Pequenos Passos, Grandes Gestos, no âmbito do mês de prevenção do cancro da mama. O objetivo foi, mais uma vez, sensibilizar para a prevenção e detecção precoce da doença, incentivando a participação no rastreio e o apoio à investigação científica. a 16ª edição da Caminhada saiu à rua em simultâneo em várias cidades, sendo que, na Guarda, o ponto de encontro foi na Alameda de Santo André, com percurso até à Praça Luís de Camões, Praça Velha. Pequenos passos, grandes gestos. É uma iniciativa promovida pelo Movimento Vencer e Viver, do Núcleo Regional do Centro da Liga Portuguesa contra o Cancro.
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9: 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Para mim é muito importante. Não é que tenha pessoas muito próximas com esse problema, mas acho que merece toda a gente que o tem, merece que a gente o faça.
10: Todos os anos, sempre que posso. Cada vez mais importante. As pessoas têm que estar prevenidas e têm que aderir a este tipo de iniciativa para nos ajudarmos uns aos outros. É uma forma de ajuda.
11: Cada vez há mais casos do cancro.
5: E, portanto, é importante passar esta mensagem de prevenção, de diagnóstico.
12: É muito importante. Olha, para ajudarmos aqueles que têm este mal, que nós já passámos por eles também. E gosto sempre de ajudar. E as pessoas que tenham este mal tenham muita força, porque não é fácil. Só quem passa por elas é que sabe. 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
5: E é cada vez mais importante um diagnóstico atempado.
13: Sim, muito importante. O atempado previne, de certa forma, além do prolongamento da doença, a boa cura dela. Porque um diagnóstico antecipado previne que as coisas se tornem mais feias e é um ponto crucial para estas coisas, sim. 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
14: Isto é algo que está na nossa vida social. Este tipo de iniciativas faz parte e traz uma ajuda em si a estas causas. O Motoclube da Guarda já há vários anos que somos parceiros da Liga Portuguesa contra o Cancro e estamos presentes nesta atividade aqui na Guarda.
5: Os escuteiros também presentes nesta iniciativa, porque é extremamente importante passar a mensagem.
15: Claro, é preciso passar a mensagem a todos, desde os mais pequeninos aos mais velhos. E se os mais pequenos tomarem essa consciência, claro, vão se preocupar mais no futuro em ajudar quem precisa e em preocuparem-se com eles próprios quando forem eles a precisar.
16: Muito importante,
17: muito importante
16: estarmos unidas num momento tão
17: difícil para
16: tão
17: muitas
16: difícil
17: pessoas,
16: para muita gente. Tudo. E que haja mais apoio a quem lhe acontece e lhe bate
17: uma
16: à porta uma situação destas, que os apoios aumentem para esta gente toda. Deviam de apostar mais na prevenção do que depois em certos e determinados tratamentos que já não há solução para muita gente. E se houvesse um diagnóstico precoce, acho que muita gente tinha outros resultados do que os que tem.
18: Nunca falho, nunca falhei ainda, desde que existe, nunca falhei.
19: É com enorme alegria que vos damos as boas-vindas a mais uma Caminhada Rosa. 16 anos a caminhar.
12: Enquanto viver, eu cá estarei sempre.
2: O dinheiro angariado com a participação na caminhada reverte na íntegra para as iniciativas de apoio à mulher com cancro da mama e respectivas famílias. arranca hoje na Rádio Altitude a nova grelha de programação. Dar continuidade a alguns programas de sucesso e o começo de outros dão um mote para uma nova temporada de informação, entrevista, debate, opinião, música, entretenimento. Vamos então

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0: Olhar para a nova grelha de programas com o diretor da rádio Luís Batista Martins. O que há para ouvir durante a nova temporada?
1: Pois bem, Carlos, como todos os anos por esta altura, começa hoje a nova grelha de programas de época, outubro de 2026 a junho de 2027, uma grelha de programas que vai assentar essencialmente na renovação da aposta nos principais programas, nos espaços de informação, desde logo. Não podemos esquecer que passámos a ter no ano passado 5 espaços jornal regional, em que procuramos dar a informação atualizada sobre o que se passa na Guarda e na região. Também os programas que consideramos pertinentes no debate, nas conversas, nas tertúlias com alguns convidados, nomeadamente no Sexto Sentido, um programa de mulheres que vem quinzenalmente à Rádio Altitude conversar, comentar as principais incidências, os assuntos que mais se destacam na Guarda, na região, mas também em Portugal ou no mundo. E, obviamente, o Coisas da Vida, que é um programa que tem semanalmente, durante mais de uma hora, comentário com diversas personalidades que vêm à Rádio Altitude. Também não posso deixar de dar conta, nomeadamente, de uma novidade, Histórias da História da Guarda, o jovem Rodrigo Cavaleiro, que é um jovem estudante de mestrado de História, que passa a colaborar com a Rádio Altitude e traz, precisamente, um programa em que tenta esclarecer algumas histórias da história da Guarda. Vamos passar a ter também um comentário semanal com o Vítor Bahia sobre a meteorologia, nomeadamente aquilo que é a semana, meteorologicamente falando, na região. Vamos voltar a ter, naturalmente, a colaboração do Helder Sequeira com o provedor do ouvinte e teremos, naturalmente, o espaço frente a frente que passará a ser à sexta-feira, à tarde, com 3 colaboradores, o Ricardo Neves de Sousa, o Gonçalo Amaral e o António Saraiva, que irão falar da Guarda. Será, aliás, uma época em que a Guarda será ainda mais o centro das nossas atenções. A Rádio Altitude é a Rádio da Guarda, é a emissora há quase 80 anos a emitir desde a Guarda e é para a Guarda que vamos continuar a falar e falar ainda mais discutindo os problemas da cidade, do concelho e da região.
0: Para além do acompanhamento informativo da atualidade com a equipa permanente da redação, ao longo de cada semana vão passar por aqui, pela Casa da Rádio, algumas dezenas de colaboradores.
1: Assim é, de facto. Felizmente, a Rádio Altitude sempre foi uma rádio que teve a simpatia de tantas e tantas pessoas da cidade e do distrito que sempre estiveram disponíveis para colaborar, para ajudar a rádio, e vai continuar a ser assim. A Casa da Rádio está aberta, está sempre aberta para todas as pessoas que queiram vir até nós. Um dos espaços que vai continuar é o do Alexandre Gonçalves, que é um espaço essencial, Reflexo Imperfeito, que é um espaço em que muitas vezes traz crianças, traz pessoas de idade, traz pessoas diversas da região e especialmente do concelho para participarem na vida cultural da comunidade e para também conhecerem e criarem memórias na Rádio Altitude. Se me permites, Carlos, tu que trabalhas na Rádio Altitude há cerca de 30 anos, sabes bem o quanto a rádio tem mudado. A rádio, ao longo dos anos, tem se adaptado. A Rádio Altitude é hoje completamente diferente do que era há 10, há 20, há 30 anos. Porque o mundo da comunicação social é, de facto, muito diferente. Hoje as redes sociais mudaram tudo e tu és testemunha viva, precisamente.

0: porque também sabemos que é um universo importante. O mundo das redes sociais é, de facto, o centro do mundo da comunicação hoje. Todas as pessoas passam muito do seu tempo nos computadores ou no smartphone a ver o que se passa nas redes sociais, e nós temos lá, temos que estar lá. Temos milhares de pessoas que nos seguem, não apenas por antena, mas também nas redes sociais. Temos este novo mundo, um mundo em que as circunstâncias são completamente diferentes do que eram, em que temos que saber aproveitar as novas tecnologias, e é isso que tentamos fazer. Os novos hábitos do cidadão, os novos hábitos da audiência obrigam-nos a estar presentes e acompanhar essas novas dinâmicas, essa nova presença. É isso que a Rádio Altitude vai fazer nesta programação de outubro a junho. Esta é, sem dúvida, a Rádio da Guarda. É a rádio que recebe a simpatia das pessoas, o carinho das pessoas, e nós só temos que estar gratos por isso e corresponder, seja na informação, seja na capacidade de disponibilidade para podermos receber as pessoas. Isso tem acontecido ao longo dos anos. Nos últimos anos foram centenas e centenas de pessoas que vieram até nós, crianças que vieram conhecer a casa da rádio, que vieram perceber como é que funciona a Rádio Altitude. Para nós é um motivo de enorme satisfação. É assim que queremos continuar a caminhar, se tivermos capacidade e condições para continuar a prestar o nosso serviço público, porque a Rádio Altitude, antes de mais, presta um serviço público, e é nesse contexto que quero continuar a caminhar com os guardenses, a quem agradecemos sempre toda a amabilidade, toda a empatia que têm para com esta rádio com quase 80 anos.
1: Vai ser assim até junho do próximo ano, na Rádio da Guarda. A nova grelha de programação do Altitude arranca hoje com mais informação, entrevista, debate, opinião, música e entretenimento.
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1: Noticiário das 7 com a edição de Carlos Gomes.
2: Foi publicado na semana passada em Diário da República o mapa de vagas por área de especialização e instituição do Internato Médico 2026 para efeitos do processo de escolhas da formação especializada. A Unidade Local de Saúde da Guarda foi contemplada com 16 vagas. Para a Medicina Interna foram disponibilizadas 3 vagas, para Medicina Geral e Familiar 7, distribuídas pela USF Ribeirinha, na Guarda, 2 vagas. As outras são para a USF Carolina Beatriz Ângelo, também na Guarda, USF Serrana, em Ceia, USF 5 Quinas, em Almeida, e USF da Meda. O Ministério da Saúde disponibilizou ainda mais 6 vagas para Cirurgia Geral, Medicina Intensiva, Pediatria, Pneumologia, Psiquiatria e Saúde Pública. No total do país, o mapa de vagas do Internato Médico para 2026 disponibiliza 2.338 lugares para formação especializada, sendo a Medicina Geral e Familiar a especialidade com maior número de lugares. As ruas do centro da cidade da Guarda pintaram-se de cor de rosa na tarde de sábado, com a caminhada Pequenos Passos, Grandes Gestos, no âmbito do mês de prevenção do cancro da mama. O objetivo foi, mais uma vez, sensibilizar para a prevenção e detecção precoce da doença, incentivando a participação no rastreio e o apoio à investigação científica. A 16ª edição da caminhada saiu à rua em simultâneo em várias cidades, sendo que, na Guarda, o ponto de encontro foi na Alameda de Santo André, com percurso até à Praça Luís de Camões, Praça Velha. Pequenos Passos, Grandes Gestos é uma iniciativa promovida pelo Movimento Vencer e Viver, do Núcleo Regional do Centro da Liga Portuguesa contra o Cancro.
3: É a minha primeira vez. Faz sentido, né, que sejam darmos um bocadinho de apoio a quem já passou pela situação de ter cancro. Dar um bocadinho de apoio não custa, nem que seja pela compra da t-shirt.
4: E é a primeira vez porquê? Não é de cá?
3: Não, eu sou dos Açores, a viver na Castanheira Guarda. Decidi vir hoje dar um apoio, porque nós, enquanto mulheres, qualquer pessoa nunca está livre de passar por essa situação.
5: Quem passa por apoiar um doente com essa doença, lembra-se de tudo para toda a vida.
6: Associo-me todos os anos, por esta causa, sim. Também já necessitei, já fui à Liga Portuguesa contra o Cancro a Coimbra, cada 2 anos tenho que lá ir a fazer os exames complementares, e sim, associo-me a esta nobre causa, que também já, infelizmente, já tive pessoas na família que sofreram desta doença. Há sentido sensibilizarmos e chamarmos as pessoas para esta causa.
7: Todas as sensibilizações são importantes, desde que envolvam as pessoas. A força das pessoas consegue objetivos que de outra forma não existem, não se consegue.
8: Cada vez morrem pessoas mais novas com o cancro. Sempre que posso, é isso mesmo, vou contribuir com alguma coisa. Para mim é muito importante. Não é que tenha pessoas muito próximas com esse problema, mas acho que merece toda a gente que o tem, merece que a gente o faça.
9: Todos os anos, sempre que posso. Cada vez mais é importante. As pessoas têm que estar prevenidas e têm que aderir a este tipo de iniciativa para nos ajudarmos uns aos outros. É uma forma de ajuda.
10: Cada vez há mais casos do cancro.
4: E, portanto, é importante passar esta mensagem de prevenção, de diagnóstico.
11: É muito importante. Olha, para ajudarmos aqueles que têm este mal, que nós já passámos por eles também. E gosto sempre de ajudar. E as pessoas que tenham este mal, tenham muita força, porque não é fácil. Só quem passa por elas é que sabe. Venho contribuir com aquilo que posso.
12: É muito importante, porque manifestamos sensibilização desta doença, participam tanto o sexo feminino como masculino e há muita gente a participar, portanto evidencia a nossa ligação com este núcleo de apoio ao cancro da mama, sim.
4: E é cada vez mais importante um diagnóstico atempado.
12: Sim, muito importante. O atempado previne, de certa forma, além do prolongamento da doença, a boa cura dela. Porque um diagnóstico antecipado previne que as coisas se tornem mais feias e é um ponto crucial para estas coisas, sim. Tenho participado sempre que posso e vou participar, claro.
13: Isto é algo que está na nossa vida social. Este tipo de iniciativas faz parte e traz uma ajuda em si a estas causas. O Motoclube da Guarda já há vários anos que somos parceiros da Liga Portuguesa contra o Cancro e estamos presentes nesta atividade aqui na Guarda.
4: Os escuteiros também presentes nesta iniciativa porque é extremamente importante passar a mensagem.
14: Claro, é preciso passar a mensagem a todos, desde os mais pequeninos aos mais velhos. E se os mais pequenos tomarem essa consciência, claro, vão se preocupar mais no futuro em ajudar quem precisa e em preocuparem-se com eles próprios quando forem eles a precisar.
15: Muito importante, muito importante estarmos unidas num momento tão
16: difícil para
15: tão
16: muitas
15: difícil
16: pessoas,
15: para muita gente. Tudo. E que haja mais apoio a quem lhe acontece e lhe bate
16: uma
15: à porta uma situação destas, que os apoios aumentem para esta gente toda. Deviam de apostar mais na prevenção do que depois em certos determinados tratamentos que já não há solução para muita gente. E se houvesse um diagnóstico precoce, acho que muita gente tinha outros resultados do que os que tem.
16: Nunca falho, nunca falhei ainda, desde que existe, nunca falhei.
17: É com enorme alegria que vos damos as boas-vindas a mais uma caminhada rosa. 16 anos a caminhar.
11: Enquanto viver, eu cá estarei sempre.
2: O dinheiro angariado com a participação na caminhada reverte na íntegra para as iniciativas de apoio à mulher com cancro da mama e respectivas famílias. Arranca hoje na Rádio Altitude a nova grelha de programação. Dar continuidade a alguns programas de sucesso e o começo de outros dão um mote para uma nova temporada de informação, entrevista, debate, opinião, música, entretenimento. Vamos então olhar para a nova grelha de programas com o diretor da rádio, Luís Batista Martins. O que há para ouvir durante a nova temporada?
18: Pois bem, Carlos, como todos os anos por esta altura, começa hoje a nova grelha de programas de época, outubro de 2026 a junho de 2027, uma grelha de programas que vai assentar essencialmente na renovação da aposta nos principais programas, nos espaços de informação. Desde logo, não podemos esquecer que passámos a ter no ano passado 5 espaços jornal regional, em que procuramos dar a informação atualizada sobre o que se passa na Guarda e na região. Também os programas que consideramos pertinentes no debate, nas conversas, nas tertúlias com alguns convidados, nomeadamente no Sexto Sentido, um programa de mulheres que vêm quinzenalmente à Rádio Altitude conversar, comentar as principais incidências, os assuntos que mais se destacam na Guarda, na região, mas também em Portugal ou no mundo. E, obviamente, o Coisas da Vida, que é um programa que tem semanalmente, durante mais de uma hora, comentário com diversas personalidades que vêm à Rádio Altitude. Também não posso deixar de dar conta, nomeadamente, de uma novidade, Histórias da História da Guarda, o jovem Rodrigo Cavaleiro, que é um jovem estudante de mestrado de História, que passa a colaborar com a Rádio Altitude e traz, precisamente, um programa em que tenta esclarecer algumas histórias da história da Guarda. Vamos passar a ter também um comentário semanal com o Vítor Bahia sobre a meteorologia, nomeadamente aquilo que é a semana, meteorologicamente falando, na região. Vamos voltar a ter, naturalmente, a coloração do Helder Sequeira com o provedor do ouvinte e teremos, naturalmente, o espaço frente a frente que passará a ser à sexta-feira, à tarde, com três colaboradores, o Ricardo Neves de Sousa, o Gonçalo Amaral e o António Saraiva, que irão falar da Guarda. Será, aliás, uma época em que a Guarda será ainda mais o centro das nossas atenções. A Rádio Altitude é a Rádio da Guarda, é a emissora há quase 80 anos a emitir desde a Guarda e é para a Guarda que vamos continuar a falar e falar ainda mais discutindo os problemas da cidade, do concelho e da região.
2: Para além do acompanhamento informativo da atualidade com a equipa permanente da redação, ao longo de cada semana vão passar por aqui pela Casa da Rádio algumas dezenas de colaboradores.
18: Assim é, de facto. Felizmente a Rádio Altitude sempre foi uma rádio que teve a simpatia de tantas e tantas pessoas da cidade e do distrito que sempre estiveram disponíveis para colaborar, para ajudar a rádio, e vai continuar a ser assim. A Casa da Rádio está aberta, está sempre aberta para todas as pessoas que queiram vir até nós. Um dos espaços que vai continuar é o do Alexandre Gonçalves, que é um espaço essencial, Reflexo Imperfeito, que é um espaço em que muitas vezes traz crianças, traz pessoas de idade, traz pessoas diversas da região e especialmente do concelho para participarem na vida cultural da comunidade e para também conhecerem e criarem memórias na Rádio Altitude. Se me permites, Carlos, tu que trabalhas na Rádio Altitude há cerca de 30 anos, sabes bem o quanto a rádio tem mudado. A rádio, ao longo dos anos, tem se adaptado. A Rádio Altitude é hoje completamente diferente do que era há 10, há 20, há 30 anos. Porque o mundo da comunicação social é, de facto, muito diferente. Hoje as redes sociais mudaram tudo e tu és testemunha viva, precisamente como profissional de rádio, do quanto toda esta a nossa atividade radiofónica tem mudado.
2: Toda esta programação será transmitida não apenas no FM, mas também na emissão online e alguns dos programas, os debates, as entrevistas, as tertúlias, serão acompanhados de vídeo na página do Facebook da rádio.
18: Sem dúvida, porque também sabemos que é um universo importante. O mundo das redes sociais é, de facto, o centro do mundo da comunicação hoje. Todas as pessoas passam muito do seu tempo nos computadores ou no smartphone a ver o que se passa nas redes sociais, e nós temos lá, temos que estar lá, temos milhares de pessoas que nos seguem, não apenas por antena, mas também nas redes sociais. Temos este novo mundo, um mundo em que as circunstâncias são completamente diferentes do que eram, em que temos que saber aproveitar as novas tecnologias, e é isso que tentamos fazer. Os novos hábitos do cidadão, os novos hábitos da audiência obrigam-nos a estar presentes e acompanhar essas novas dinâmicas, essa nova presença. É isso que a Rádio Altitude vai fazer nesta programação de outubro a junho. Esta é, sem dúvida, a Rádio da Guarda. É a rádio que recebe a simpatia das pessoas, o carinho das pessoas, e nós só temos que estar gratos por isso e corresponder. Corresponder seja na informação, seja na capacidade de disponibilidade para podermos receber as pessoas. Isto tem acontecido ao longo dos anos. Nos últimos anos foram centenas e centenas de pessoas que vieram até nós, crianças que vieram conhecer a Casa da Rádio, que vieram perceber como é que funciona a Rádio Altitude. Para nós é um motivo de enorme satisfação. É assim que queremos continuar a caminhar, se tivermos capacidade e condições para continuar a prestar o nosso serviço público, porque a Rádio Altitude, antes de mais, presta um serviço público, e é nesse contexto que quero continuar a caminhar com os guardenses, a quem agradecemos sempre toda a amabilidade, toda a empatia que têm para com esta rádio com quase 80 anos.
2: Vai ser assim até junho do próximo ano, na Rádio da Guarda. A nova grelha de programação do Altitude arranca hoje com mais informação, entrevista, debate, opinião, música e entretenimento.
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